0: Não, não, vamos ver.
1: Yeah.
0: Victor David Boy 881. 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
1: Yeah, I'm burning.